E vamos para a próxima dedicatória. Meus amigos, quero lembrar que o meu amigo colega José Gardão, colega e amigo José Gardão, não pode estar por razões pessoais. Eu vou levar o programa até ao meio-dia, mais ou menos. Vocês ainda estão a tempo de ligar, falar direto ou não? 05-56-50-69-99. E a pedida da Cláudia, que dedica ao marido, aos filhos, todos ouvintes, à equipa da rádio, a Cláudia, que pediu: não me negues o teu amor.

Bom, são 11 horas 21 minutos. Vamos para a próxima dedicatória, que foi pedido Joaquim, que dedica à família, aos amigos, a todos os seus colegas, equipa da rádio. Vamos ficar com Rui Bandeira, Cuida de Mim.

O amigo Joaquim, não, a pedido do Sr. António, que dedica à sua esposa, aos seus filhos, a toda a sua família, a todos os portugueses ouvintes desta rádio, o amigo António pediu só mais uma vez. Vamos ouvir.

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1: Exatamente, o clássico Arcos, ela, a Safira que vai estar nos clássicos Arcos em Bordeus. Bom, vamos falar das festas rapidamente, porque já falei várias vezes. Está, vai decorrer hoje à tarde, na Alegria Portuguesa da Gironde, um festival de folclore a partir das 14 horas. Sala da Alegria. Participam a Alegria Portuguesa da Gironde, Estrelas Douradas de Versalhes, Paris, Coração de Portugal de São Pierre de Cor, Coração, Grupo Etnográfico Casa Ponte da Barca. A entrada é gratuita e, claro, vai haver comeres e bebês. O Alto Minho organiza uma sardinhada no dia 21 de junho, a partir das 14 horas. Vai participar o Rusga Alto Minho, Coração de Portugal, vai haver um torneio de malha e o preço é de 10 euros. Os Clássicos Arcos, acabei de dizer, organizam uma festa na Sala Clássico Arcos, na Casa dos Arcos, dia 27 de junho, ou seja, sábado, a partir das 20 horas. O jantar, entrecote, o preço é de 25 euros por pessoa e aqui a artista é a Safira. O Coração de Portugal organiza uma sardinhada no dia 4 de julho, a partir das 18. Participam Amigos de Portugal, Alto Minho, DJ Firo e DJ Barros. Também vai haver uma sardinhada no CS Português, dia 27 de junho, mas aqui é para todos os sócios, os jogadores, os pais dos jogadores, os amigos e para o staff. O staff do CIS Português, portanto, só mesmo para convidados. E nós vamos voltar a mais uma dedicatória, que foi a pedido da Stephanie, que dedica a seu prazer pessoal, a todos os ouvintes desta rádio e também para a equipa da rádio, a Stephanie, que pediu uma música dos Yutuga. Tuga, eu vou levantar-me outra vez. Vamos ouvir.

E vamos então para mais uma dedicatória que foi pedida a Luísa, que dedica ao seu amigo, seu marido, ao seu filho, a todos, toda a sua família, amigos, equipa da rádio, e pediu a música do Leandro e Leonardo, Mais Uma Vez Sozinho.

E vamos já de seguida para a próxima dedicatória, que foi a pedido da dona da Margarida, que dedica a toda a sua família, a todos os seus amigos, seu prazer pessoal, a equipa da rádio. E ela pediu uma música do Tony Carreira, Tu Levaste Minha Vida.

0: quero voltar.
1: Vamos e vamos dar um saltinho até Bacen, se falar com a dona, com a Madame Castro. Bom dia, Madame Castro. Olá, bom dia.
2: Bom dia.
1: Está tudo bem consigo?
2: Está tudo bem.
1: Mas uma vez ouço um senhor, outra vez é uma senhora. Podem falar os dois.
2: Bora. Bom, você tocou o meu marido, mas tu o que você quiser. Bora.
1: Mas a Madame Castro, há um bocado, estava a dizer que gosta muito da música que eu passo, é isso?
2: Bora.
1: Bora. Eu penso que, se calhar, a Madame Castro está mais à vontade.
2: Estou.
1: Portanto, olha, eu vou-lhe passar a música.
2: Passa o que você quiser, mando um disco para o meu marido e bora o que você quiser.
1: Ok, está bem. Mas
2: pronto.
1: Você disse... Ali. Tchau, bom dia.
2: Até outra oportunidade.
1: Obrigado.
2: Deus.
1: Madame Castro, parece-me que era que estava, estávamos a falar, e ela estava a dizer que adora muitos programas ao sábado e ao domingo, e sobretudo a música que eu ponho. É verdade que, pronto, ela não estava um bocadinho tímida a falar, e pronto. Madame Castro, vou-lhe passar uma música bonita, espero que goste. Olha, vai passar agora, vai ser uma surpresa. Vamos ouvir.

Bom, espero que a Madame Castro tenha gostado. Se não gostarem, tenho aqui outra. Mas esta foi a pedido da Leonor, que dedica para seu prazer pessoal, para o seu marido, os seus filhos, todos ouvintes desta rádio e também para a equipa da rádio. E se a Madame Castro não gostou daquela que passou, esta também é para ela. Vamos ouvir.

Bom, meus amigos, foi um prazer estar na vossa companhia. Eu peço imensa desculpa, mas hoje tem que ser, hoje por razões pessoais. Pronto, já estive aqui um bocadinho a mais, já deu para ouvir, já deu para perceber que nós temos boa música. Não se esqueçam que esta semana, na próxima quarta-feira, penso eu, a nossa seleção vai começar o Mundial. Espero que só a vitória interessa a toda a comunidade, a todos os portugueses, porque nós somos antes de mais uma equipa, não é só os jogadores, uma equipa é os jogadores e os adeptos, os amigos do desporto, os amigos de futebol. Portanto, somos uma nação a puxar pela seleção e só a vitória interessa. Ontem tivemos um excelente jogo, o Brasil com o Marrocos, não foi além do empate, 1-1. Quero lembrar que isto vai decorrer a partir das 14 na Alegria Portuguesa da Gironde Folclore, portanto, vários convidados. Se gosta de folclore, a Associação Alegria Portuguesa da Gironde convida toda a gente a passar a partir das 14. Um bem-ajam a todos, sejam felizes e até sábado, com manhã de sábado. Quero agradecer a todos aqueles que estiveram na minha companhia, àqueles que ligaram, àqueles que não puderam ligar, àqueles que não quiseram ligar, para todos aqueles que se encontram hospitalizados, votos de rápidas melhoras. Para todos aqueles que festejaram ou vão festejar o seu aniversário, parabéns, votos de feliz aniversário para todos, beijo, sejam felizes e se forem até à praia, tenham muito cuidado, não hesitem a beber, a se desidratar e porem creme. Beijo a todos, sejam felizes e até.